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1: Ora então, muito bom dia, 7 horas mais 1 minuto, 15 graus no Porto e também em Coimbra, 16 em Lisboa. Tenha uma ótima manhã. Eu sou o João Vaz, vou-te fazer companhia até ao meio-dia. Portanto, venha daí. Para já, vamos às notícias com o Ruben Mateus. Muito bom dia, Ruben. Vais começar por onde?
2: Vou começar com esse protesto contra o aumento dos combustíveis. Essa marcha lenta, centenas de caminhões vão estar em marcha lenta, como lhe disse, entre Lordelo e Coimbra. Esperam-se centenas de caminhões de mais de 100 empresas. O advogado Miguel Machado Mendes, que representa os promotores da iniciativa, explicou os motivos que levam a este protesto.
3: Um aumento contínuo do preço do gasóleo, em semana em que se bateram os recordes históricos do preço do gasóleo, num setor de atividade cujo custo de produção tem um impacto de cerca de 70% no seu preço final. O que é que acontece? Nós estamos a falar de uma área que une empresas de terraplanagem, movimentação de terras, a extração de inércia e seu transporte, e que não consegue continuar a trabalhar absorvendo o contínuo aumento dos preços de combustíveis. Nós estamos a falar de uma rede de empresas que trabalha de sua empreitada para outros empreiteiros gerais e que não tem forma de refletir o preço nas contas dos clientes porque têm os preços tabelados.
2: No final da marcha lenta haverá uma reunião para decidir os próximos passos, os próximos protestos. Dentro das quatro linhas, a era Jorge Jesus começou com uma vitória. A seleção portuguesa venceu pela margem mínima o País de Gales por 1-0. Primeira jornada da Liga das Nações, jogo em Alvalade. O gol da vitória foi marcado por João Félix. O treinador português ficou agradado, sobretudo pela forma como a equipa defendeu.
4: Estou contente com aquilo que a equipa fez, principalmente defensivamente. Uma equipa que não deixa o adversário deixou fazer um remate no gol. É um sinal que é uma equipa que defende bem. Bola parada, a equipa também teve bem. Esta equipa de Gales, nós tínhamos analisado os jogos desta equipa de Gales, é uma equipa de bola parada que tem jogadas coletivas muito interessantes. Não conseguiram meter no jogo porque nós nos preparámos para isso. E portanto, parabéns à equipa, aos jogadores, sabendo que temos ainda muita margem para crescer.
2: Portugal joga no domingo na Noruega, na segunda jornada da Liga das Nações. O tempo vai mudar. O calor vai dar lugar à chuva, que pode começar a cair já a partir de domingo. A previsão é de Bruno Café, do IPMA.
5: No dia de sábado já vai ser um dia com predição muito nublada, embora seja por nuvens altas na região sul. O vento vai soprar fraco a moderado, predomina de norte a noroeste, sopra por vezes forte nas serras do litoral centro, e continuamos com a possibilidade de formação de neblina ou nevoeiro matinal em alguns locais do litoral centro. É uma pequena subida da temperatura máxima, mas que é precedida nos dias anteriores de uma pequena descida. O dia de domingo é um dia com mais nebulosidade, já há a possibilidade de alcançar precipitação fraca no extremo norte para o final do dia. Pode ser acompanhada de trovoada, há aqui alguma incerteza, portanto pode haver aqui uma antecipação ou um atraso nesta precipitação, mas é o primeiro dia em que temos assim indicação de que possa vir a ocorrer precipitação.
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1: Pois é, mas para hoje ainda está previsto calor. Calorzinho, sim. É não por esta altura, que de resto hoje, esta manhã está a começar mais fresca do que nos últimos dias, mas vamos ter calorzinho ainda, à exceção do Porto, ou do norte do país. Porque o Porto hoje espera uma temperatura máxima de 23 graus, o que é bem agradável. Bom, entretanto, já daqui a pouco dou-lhe a ouvir Johnny Gill, primeiro não. Primeiro temos mesmo aqui outros assuntos, mas logo depois ao Johnny Gill, vamos ao álbum da semana.
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Feel So Much Better e ficou Johnny de Gil. E então, bom dia, 7 horas mais 10 minutos. When the City Sleeps é o álbum em destaque esta semana, um disco elegante de R&B contemporâneo assinado pela norte-americana Alex Isley. Há uma boa razão para Alex ser uma das vozes mais interessantes da nova geração da soul e do R&B. Filha de Ernie Isley, dos históricos Isley Brothers, passou mais de uma década a aperfeiçoar a sua identidade musical antes de chegar a uma grande editora. Este When the City Sleeps começou por ser um EP com apenas 6 canções, lançado em 2025. Agora ganhou uma nova dimensão, transformando-se num álbum com 15 músicas. A ideia mantém-se, explorar os pensamentos, as dúvidas e os sentimentos que surgem quando a cidade adormece. E para expandir esse universo, Alex Isley conta com convidados especiais, como é o caso de James Fauntleroy, compositor e produtor que já trabalhou com nomes como, por exemplo, Lady Gaga, Drake, Bruno Mars, Beyoncé, entre tantos, tantos outros. Ora, na música que dá título ao álbum e que trago hoje, Alex Isley junta-se precisamente a James Fauntleroy para retratar um encontro improvável entre duas pessoas acordadas à mesma hora, mas por razões completamente diferentes. Aí fica então When the City Sleeps, Alex Isley, na Smooth FM.

0: Book of Love, Patty Archer e muito bom dia. Ora, passam já 18 minutos das 7 horas. Vamos às primeiras informações de trânsito para esta manhã de sexta-feira. Muito bom dia, Paulo Miranda. Como é que está a começar então esta sexta?
1: Olá, muito bom dia, João. Para já, com as filas habituais, nesta altura com abrandamentos a partir da zona do Cacém em direção aqui à Luz, uma viatura avariada na zona das bombas de combustível do Cacém e mais à frente já houve acidente na zona de Queluz, entretanto resolvido na zona do radar. De qualquer forma, a fila continua ao longo da reta dos comandos até à saída para a Nacional 117. Em Pinamanique também já há abrandamentos, tal como na A5 a partir de Oeiras em direção a Linda a Velha. Na A2 a fila está entre os dois viadutos do Feijó, a começar entre os dois viadutos do Feijó em direção ao Tabuleiro da Ponte. A saída para Alcântara está também com o trânsito já mais intenso e contigualmente com resistência já na ligação do Porto Alto para Vila Franca de Xira, na reta do Cabo, devido aos trabalhos que estão a decorrer e que vão decorrer até 2028 na Ponte Marcelo Carmona. O trânsito continua condicionado e limitado a uma via para cada um dos sentidos. Passando para a cidade do Porto, atenção, porque há acidente na A4, um acidente que está agora a deixar o trânsito mais complicado na passagem pela zona de Campo. Conto também com bastante trânsito na via de cintura interna entre o Estádio do Dragão e o Noda A3, mas sem paragens. Na A44 já abrandamentos no acesso à A1 para chegar à Ponte da Arrábida. Também na A44, há pouco tínhamos a informação de que estava um pesado imobilizado, apesar de já estar na berma, na zona de Valadares, rebentou um pneu, havia destroços na via e, portanto, convém conduzir aí com algum cuidado. Por último, informação para Vila do Conde, Avenida Doutor Mário Soares, na ligação do Estádio dos Arcos para a A28, ocorreu acidente e o trânsito está por aí mais condicionado.
0: Muito bem, falta a linha verde para troca de informações.
1: 800-2020-10 é nacional e grátis.
0: E boa viagem, então. 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E esta vai ser uma sexta-feira com céu pouco nublado, a norte com períodos de maior nublosidade junto à faixa costeira e a temperatura hoje vai descer. 23 graus máxima para o Porto, 27 para Coimbra, 31 para Lisboa e 34 para Faro. 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E já a seguir por aí temos Jorge Benson com Let's Do It Again.
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Get With You, em dueto Tony Bennett e Carrie Underwood. 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Para já, Day In, Day Out, Diana Krall. Tenha uma ótima manhã.

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0: Lisboa. Vamos agora ao essencial da informação. Ruben Mateus.
1: É o primeiro grande protesto contra o aumento dos combustíveis. Centenas de caminhões de 100 empresas vão estar em marcha lenta esta sexta-feira. O percurso entre Lordelo e Coimbra, afetando o trânsito das autoestradas. O advogado Miguel Machado Mendes, que representa os promotores deste protesto, explica os motivos que levam a esta marcha lenta.
2: Um aumento contínuo do preço do gasóleo, em semana em que se bateram os recordes históricos do preço do gasóleo, num setor de atividade cujo custo de produção tem um impacto de cerca de 70% no seu preço final. O que é que acontece? Nós estamos a falar de uma área que une empresas de terraplanagem, movimentação de terras, a extração de netos e seu transporte, e que não consegue continuar a trabalhar absorvendo o contínuo aumento dos preços do combustíveis. Nós estamos a falar de uma rede de empresas que trabalha de sua empreitada para outros empreiteiros gerais e que não tem forma de refletir o preço nas contas dos clientes porque tem os preços tabelados.
1: No final da marcha lenta haverá uma reunião para decidir os próximos protestos. No futebol, a seleção nacional de sub-21 pode hoje garantir o apuramento para o europeu de futebol, uma competição que a equipa das esquinas já ganhou por duas vezes, foi finalista também por duas vezes, mas na história recente, nessas duas finais, a equipa portuguesa foi vencida. Paulo Rico.
3: A três jogos do final da qualificação, Portugal tem um apuramento à distância de 4 pontos. O check-in para a fase final na Albânia e na Sérvia pode ser garantido já hoje, em caso de vitória sobre a Bulgária, desde que a Chequia não vença. Se não, terá ainda mais 2 match points para a semana em casa com Gibraltar e dia 6 em outubro em casa com a Chequia. Com 6 vitórias em 7 jogos, sem qualquer gol sofrido até agora, é uma questão de tempo para Portugal garantir a passagem para uma competição onde chegou aos quartos de final nas últimas 2 edições e foi finalista derrotado em 2015 e 2021.
1: O jogo na Bulgária começa às 4:30 da tarde, hora de Portugal continental. A inteligência artificial pode vir a superar o humano, esse é o aviso, mas no futebol tal parece estar longe. Um robô foi criado com o propósito de rematar melhor do que Ronaldo ou Messi, 2 dos melhores jogadores de sempre. Esta era a garantia dos criadores desta tecnologia que pretendia imitar o que se passa dentro de campo. A verdade é que na hora da apresentação e do primeiro remate, o robô tomou balanço, correu e antes de conseguir chutar os esféricos, correu e caiu. Pela tentativa que correu tão mal, e estou-me a rir porque realmente correu muito mal, ainda falta para que os robôs consigam substituir os futebolistas dentro das 4 linhas. Para comprovar aquilo que lhe estou a dizer, há vídeo no site da Smooth FM na área de notícias.
4: Mas olha, quase que aconteceu isso ontem ao Ronaldo e depois ficou zangado com a relva.
1: Às vezes a relva tem tufos.
4: Aquele relvado Alvalade ontem não estava muito famoso, não. Bom, mas já a seguir, e voltando à música, temos Dan Pearson Jr. and Break My Heart e logo a seguir de James Taylor. Eu acho que a culpa foi do relvado. 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

0: Don't Let Me Be Lonely Tonight, James Taylor, e muito bom dia. Estamos a 16 minutos das 8 horas. Paulo Miranda, o trânsito, onde é que está mais complicado por esta altura?
1: Para já está complicado, quer em Lisboa, quer no Porto, mas destaco uma informação de última hora. Portanto, acabam de começar a sair os pesados em Lordelo para a autoestrada A42, para a marcha lenta que vai decorrer esta manhã, pelo menos até à 1 da tarde, hora em que está prevista esta coluna de caminhões chegar à zona de Coimbra. Poderá haver outros pontos de outras autoestradas também com mais pesados que se vão juntar a este protesto que vai terminar em Coimbra, mas para já fica a nota para a A42. Estão a sair de forma organizada, com a polícia obviamente a controlar toda a situação, e portanto para já, se hoje encontrar alguns constrangimentos na A42, na A41 ou na A1, terá a ver sempre com esta situação. São realmente muitas viaturas em deslocação. Passando então agora para as filas na zona do Porto, o trânsito está complicado na A3, mantém-se também a fila na A4 devido ao acidente ao quilómetro 23 na zona de Baltar, entre Baltar e Campo. Vai encontrar também dificuldades na VCI a partir da Ponto Freixo até à passagem pelo nó da A3, na A1 entre Santo Ovídio e a Ponta Rábida, e depois na passagem pela Boa Vista, A28 em Matosinhos também com sinal amarelo. Na zona de Lisboa, trânsito mais acumulado na segunda circular nos dois sentidos para o Campo Grande, no eixo norte-sul a partir de Telheiras em direção a Sete Rios, na A2 um pouco antes do segundo viaduto Feijó para a ponte 25 de Abril, demora também na autoestrada de Cascais a partir de Oeiras em direção a Linda a Velha e na descida da Pimenteira para as Amoreiras, no IC19 entre o Cacém e a reta dos Comandos e de Alfragide para Pinamanique, e na Cril também já há abrandamentos para os túneis de Benfica, bem como no IC16 para quem vem de Belas, e conto também com fila no sentido contrário na zona do Senhor Roubado e na descida de Camarate já na chegada ao Nó de Sacavém.
0: Muito bem, e boa viagem então com a Smooth FM. 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
0: E para já temos por aí I Know Corrida, um original de Quincy Jones, aqui revisitado por Vicky Donnie.

I Know, querida Vicky Donny. Estamos a 10 minutos das 8 horas. Fica a saber que o humorista brasileiro Fábio Porchat está de volta a Portugal e desta vez traz três mulheres icónicas ao palco para garantir muitas gargalhadas. Agora é que são elas, junto às atrizes e comediantes Júlia Rabelo, Maria Clara Guerreiros, aliás, Gueiros, e Priscila Castelo Branco. Isto num espetáculo cheio de sketches, personagens e histórias sobre sociedade, política e aquelas pequenas coisas do dia-a-dia que dão sempre vontade de rir. Depois de uma primeira passagem de sucesso pelo nosso país, esta peça regressa agora para uma nova digressão com várias datas de norte a sul do país. Agora é que são elas, com Fábio Porchat, então de regresso a Portugal, porque rir também é uma excelente forma de resolver os problemas, pelo menos durante uma hora e meia. Ora, conheça as datas e os locais por onde vai passar esta peça no nosso site em smoothfm.pt. E para já, What a Difference a Day Made, Frank Sinatra e Frank Sinatra, o filho, o Junior. E olha, tenha uma ótima manhã. Boa sexta-feira.

0: Fly Me to the Moon, Rod Stewart, na Smooth FM.
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0: E muito bom dia, são agora 8 horas, há pouco 15 graus no Porto e em Coimbra, 16 em Lisboa. Eu sou os bombardes, acho-lhe uma excelente manhã. Vamos agora às notícias, Ruben Mateus.
2: É o primeiro grande protesto contra o aumento dos combustíveis. Centenas de caminhões de 100 empresas vão estar em marcha lenta hoje, sexta-feira, entre Lordelo e Coimbra, afetando o trânsito das autoestradas. O advogado Miguel... O advogado Miguel Machado Mendes, que representa os promotores da iniciativa, explica os motivos que levam a esta marcha lenta.
3: Um aumento contínuo do preço do gasóleo, em semana em que se bateram os recordes históricos do preço do gasóleo, num setor de atividade cujo custo de produção tem um impacto de cerca de 70% no seu preço final. O que é que acontece? Nós estamos a falar de uma área que une empresas de terraplanagem, movimentação de terras, a extração de inércio e seu transporte e que não consegue continuar a trabalhar absorvendo o contínuo aumento dos preços de combustíveis. Nós estamos a falar de uma rede de empresas que trabalha de sua empreitada para outros empreiteiros gerais e que não tem forma de refletir o preço nas contas dos clientes porque têm os preços tabelados.
2: No final da marcha lenta haverá uma reunião para decidir quais os próximos protestos. O tempo vai mudar. O calor vai dar lugar à chuva, chuva que pode cair já a partir de domingo. A previsão é agora feita por Bruno Café, do Instituto Português do Mar e da Atmosfera.
4: No dia de sábado já vai ser um dia com predição muito nublada, embora seja por nuvens altas na região sul. O vento vai soprar fraco a moderado, predomina de norte-noroeste, sopra por vezes forte nas serras do litoral centro e continuamos com a possibilidade de formação de neblina no nevoeiro matinal em alguns locais do litoral centro. Há uma pequena subida da temperatura máxima, mas que é precedida nos dias anteriores de uma pequena descida. O dia de domingo é um dia com mais nebulosidade, já há a possibilidade de alcançar precipitação fraca no extremo norte para o final do dia, pode ser acompanhada de trovoada. Há aqui alguma incerteza, portanto pode haver aqui uma antecipação ou um atraso nesta precipitação, mas é o primeiro dia em que temos assim a indicação de que possa vir a ocorrer precipitação.
2: 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Um casamento que acabou no dia do casamento. Em Espanha, de acordo com a imprensa do país vizinho, a festa de casamento acabou com pratos a voar. É que os recém-casados começaram a discutir e a situação escalou. Em causa, os presentes. A noiva queria os 40 mil euros dos presentes para ela. O noivo disse que não, isto apesar de existir um acordo pré-nupcial. Depois da festa, dos confrontos, da discussão, dos pratos a voar, o casal que casou já está em processo de divórcio.
0: Ui, foi rápido.
2: Foi rápido, foi um casamento que durou pouquíssimo tempo.
0: Isso dos pratos a voar é que deve ter sido giro. Bom,
2: animado foi.
0: Seguramente. 8 horas mais 3 minutos e meio. Ora, já daqui a pouco temos Oasis Smooth FM. A música de hoje tem um groove sofisticado, mas primeiro ainda temos para ouvir Lulu All About Us. Toca dentro de 1 minuto e meio.
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canções que parecem feitas à medida para aquela transição perfeita entre estações. E In the Plain Sight dos Quack and Schmack é um desses achados raros. Imagina a luz de outono com aquele tom de mel quente a atravessar os ramos das árvores enquanto as primeiras folhas douradas se preparam para cair devagar. A temperatura já pede um casaco leve sobre os ombros, mas o mar continua ali ao fundo, sereno, a refletir o céu de azul profundo e cristalino. É para esse cenário que esta música nos transporta. O groove sofisticado dos Quack and Schmack entra com uma elegância descontraída, como quem percorre as ruas da cidade ao seu próprio ritmo, sem pressa, observando o mundo por trás de uns óculos de sol. Há uma nostalgia luminosa neste balanço. Não é um outono cinzento nem melancólico, é um outono cheio de estilo, onde a luz da tarde parece um filtro de cinema vintage, revelando detalhes que sempre estiveram ali à vista de todos. É a banda sonora perfeita para um café demorado, uma conversa que se prolonga pela tarde dentro ou uma viagem de regresso a casa, enquanto os candeeiros da rua se acendem um a um no horizonte. In the Plain Sight dos Quack and Schmack, porque o outono nunca soou tão bem.

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1: Edição para ouvir ao longo desta sexta-feira e depois fica também disponível na aplicação Rail, tal como no nosso site em smoothfm.pt. Ora, passam 15 minutos e meio das 8 horas. Vamos ter com o Paulo Miranda. Paulo, como é que está o trânsito por esta altura?
2: Para já, vamos dar o ponto da situação à marcha lenta de caminhões que se desloca para Coimbra, que está ainda a fazer parte do percurso da A42, são muitos os caminhões, e uma boa parte já está mesmo na A41, próximo de Aguiar de Sousa, no sentido, portanto, norte-sul. Lembro que a caravana está previsto chegar à cidade de Coimbra por volta da 1 da tarde. Quanto às filas na zona de Lisboa, trânsito mais acumulado para a ponte 25 de Abril, vai encontrar fila desde a zona do Feijó, há também filas na A5 a partir de Oeiras para Linda a Velha, descida da Pimenteira para as Amoreiras, na Marginal na zona de Caxias e na reta de Afundo, filas ainda no IC19, do Cacém para a reta dos Comandos e de Alfragide para Pinamanica, Radial Benfica agora também com sinais amarelos, tal como a segunda circular, o eixo norte-sul a partir da Ameixoeira, a Cril a partir de Odivelas para os túneis de Benfica, sentido contrário a partir da zona do Estrada em direção ao túnel do Grilo, a afetar também o acesso da A8 que está lento em direção ao túnel do Grilo e a Sacavém. Passando para a Estrada Nacional 10, na sequência dos trabalhos, hoje o trânsito está particularmente complicado na reta do Cabo, já ultrapassa a zona do Gado Bravo, a fila em direção à Vila Franca de Xira. Passando então para a cidade do Porto, trânsito mais acumulado em Santo Ovídio, na A1, depois a partir de Coimbrões para a Ponta Rábida, a 44 para o Nó de Coimbrões e para a Ponte do Freixo, onde o trânsito está também lento, há fila a partir da zona de Oliveira do Douro até à passagem pelo Nó da A3. Na A3, trânsito demorado desde Águas Santas para a Via de Cintura Interna e há também abrandamentos na Via Norte, na A28 e na Avenida AEP, em direção a Sidónio Paes e 5 de Outubro.
1: Muito bem, e boa viagem então. Passam 17 minutos e meio das 8 horas. 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A temperatura hoje desce um bocadinho, 23 graus, máxima para o Porto, 27 para Coimbra, 31 para Lisboa e 34 para Faro. 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
1: E quanto à música, Here I Go Again, aqui na voz de Dinah Westwood, depois vou dizer-lhe o que é que se celebra hoje por esse mundo fora. Ora, venha daí e tenha uma excelente manhã.

Here I Go Again, na voz de Tina Eastwood. 8 horas mais 22 minutos e meio. Tenha uma excelente manhã. Sexta-feira, 25 de setembro. Hoje assinala-se o Dia Nacional da Sustentabilidade. É também Dia Internacional do Farmacêutico. Curiosamente, porque a celebração oficial acontece amanhã. Portanto, os farmacêuticos têm direito a 2 dias. Assinala-se ainda o Dia Mundial do Pulmão. Uma boa desculpa para respirar no fundo, de preferência longe do trânsito. É também dia de cozinhar em casa. Aí está uma tradição que nunca devia passar de moda. E para quem quiser elevar um pouco a fasquia, hoje celebra-se também o Dia da Lagosta. Portanto, arrisque cozinhar lagosta mais logo. Hoje é ainda dia dos livros de banda desenhada. Deixe-me dizer que eu tive uma coleção bastante respeitável e suspeito que ainda haja algumas preciosidades perdidas assim em casa dos meus pais. Celebra-se também o Dia dos Sonhos. É Dia Mundial dos Sonhos. Já concretizou todos aqueles que tinha? Se ainda faltarem alguns, não desista. Afinal, como dizia o poeta, o sonho comanda a vida. E termino com uma efeméride irresistível para quem gosta de música. Hoje é dia do One Hit Wonder. Aqueles artistas que tiveram um único grande sucesso, mas que bastou, foi o suficiente para ficarem na memória de toda uma geração. Ora, lembra-se assim de algum? O próximo que eu tenho é de uns rapazes que não tiveram só este sucesso, tiveram tantos e tantos. Estou a falar dos Bee Gees, agora com To Love Somebody, aqui na versão dos Sweet Inspirations. Assim. Lembra-se do original disto? Eu estive a ouvir há instantes que já não me lembrava e é absolutamente incrível, mas esta versão

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6: Ora então, muito bom dia. São agora 8:30. Eu sou Jorge Bonvaz, desejo-lhe uma excelente manhã. Claro, uma ótima sexta-feira e venha daí. Para já, temos o essencial de informação com o Ruben Mateus, a começar pela marcha lenta contra os combustíveis.
7: Contra o preço dos combustíveis, várias empresas associaram-se a este protesto e há empresas a gastar mais de 80 mil euros por mês em combustível. É o caso do grupo Spindos, uma empresa de construção e imobiliário que se junta então esta manhã à marcha lenta de caminhões entre Lordelo e Coimbra. O administrador Rui Pinto explica o que leva esta empresa a participar no protesto.
8: Ela não protesta ou há união ou não há. Estamos todos no mesmo grupo, não é? E se não houver união e forças a puxar para aquele lado, não vamos lá de nenhum. Consumimos combustíveis como eles. O que nós gastávamos no princípio do ano, de janeiro, fevereiro, nós agora, agosto, tivemos quase um acréscimo de década de milhares que não sei.
7: Diz que os aumentos acabam por chegar ao bolso de toda a gente.
8: Tudo seja subidas de preços, o consumidor final é que vai sofrer, não é? Isto vai ter que haver ajustamento de preços de transporte, preços de matérias-primas, as taxas energéticas, os preços sobem, quem é que vai carregar todos nós, o consumidor final? Se as coisas forem subindo, uma casa é mais cara, quem é que compra as casas? As coisas chegam à prateleira de supermercado, precisam de transporte, não precisam. Os que produzem e os produtos precisam de combustíveis, não é? Epá, tudo, isto é uma cadeia, não é?
7: A marcha lenta contra o aumento dos combustíveis já começou, vai de Lordelo a Coimbra, são mais de 100 quilómetros. Dentro das quatro linhas, era Jorge Jesus na seleção portuguesa. Começou com uma vitória, essa pela margem mínima, frente ao País de Gales, 1-0, primeira jornada da Liga das Nações, com o gol da vitória a ser marcado por João Félix. O treinador português ficou agradado, sobretudo, pela forma como a equipa defendeu.
9: Estou contente com aquilo que a equipa fez, principalmente defensivamente. Uma equipa que não deixa o adversário deixou fazer um remate no gol. É um sinal que é uma equipa que defende bem. Bola parada, a equipa também teve bem. Esta equipa de Gales, nós tínhamos analisado os jogos desta equipa de Gales, é uma equipa de bola parada que tem jogadas coletivas muito interessantes. Não conseguiram meter no jogo porque nós nos preparámos para isso e, portanto, parabéns à equipa, aos jogadores, sabendo que temos ainda muita margem para crescer.
7: Portugal joga já no domingo na Noruega, na segunda jornada da Liga das Nações. Eu também quero a bola de ouro. A escolha de melhor jogador do mundo é marcada este ano por pedidos. Depois do avançado Mbappé ter dito que merecia ganhar o prémio, depois do avançado Yamal ter dito que deveria ganhar o prémio, surge agora um médio. O médio Fabián Ruiz, do Paris Saint-Germain, que na temporada passada venceu, entre outros, o Mundial de Futebol e a Liga dos Campeões. Em entrevista ao jornal AS, disse que foi o jogador que mais títulos conquistou na temporada passada e que é um jogador importante.

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0: aí, meu irmão.
1: Count Basie com Joe Williams nesta manhã de sexta-feira. Estamos neste momento a 17 minutos das 9 horas. Paulo Miranda, o trânsito, como é que vai?
2: Nesta altura, ponto da situação em relação à marcha lenta. Neste momento está entre praticamente a zona de Recarei e a passagem pelo nó da A32, no sentido norte-sul. A marcha lenta de pesado está prevista chegar à zona de Coimbra por volta da 1 da tarde. Alguns condicionamentos na passagem pelos vários locais da A41 e que podem entrar na A1, o cenário será semelhante. Quanto às ligações ao Porto, trânsito demorado na A4 para entrar na A3, há fila também nas ligações à zona da VCI na A3, conta ainda com paragens da Ponto Freixo até à passagem pela zona da Perlada na via de cintura interna, a partir de Santo Ovídio até à zona da Boa Vista na via de cintura interna no sentido Rábida Freixo. E há também demora na A28, na Via Norte. E temos agora a informação de que há acidente na Estrada Nacional 14. Aliás, são dois acidentes passados por cerca de 50 metros em Tubosa, na ligação de Braga para Famalicão. Trânsito bastante condicionado. Passando para Lisboa, as maiores dificuldades estão no IC19, a partir de Terceira para a Reta dos Comandos e da Amadora para Pinamanique. Radial Benfica congestionada. Na A5 há fila a partir da zona de Oeiras para Linda a Velha. Fila também na descida da Pimenteira para as Amoreiras. Devido à avaria dos semáforos na Avenida das Descobertas, trânsito lento em direção a Algés. Há fila também no Eixo Norte-Sul a partir da Ameixoeira. Na Segunda Circular, acidente junto ao nó da Segunda Circular a provocar paragens a partir do aeroporto, sentido contrário do Estádio da Luz até ao Campo Grande. E na Cril, trânsito lento para o túnel do Grilo. Há acidente dentro do túnel e há filas não só na Cril a partir da zona do Divelas, mas também no ramo de acesso de Loures, da A8 para Sacavém.
1: E visto o trânsito, vamos ao tempo para hoje. 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
1: E para já, Harrison Craig.

Being in Love, Edison Craig. 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E para já por aqui, You Mean the World to Me, Tony Braxton.

Clássico. Ora, o Távola é um dos bares mais antigos do país. Fica em Lisboa, na zona da Avenida de Roma, e reabriu há uns anos com um novo conceito, o Távola Jazz Club. De sempre de terça a sábado, das 8 da noite à meia-noite, este espaço oferece uma programação exclusiva de concertos de jazz ao vivo em parceria com o Hot Club de Portugal. Para além do ambiente intimista, vão passando por lá muitos músicos de jazz que tornam as noites de Lisboa ainda mais especiais. E hoje vai poder ver lá Emil Viklicky Trio. E amanhã, Three Shades of Jazz. 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E para já, Elisa Lacerda, assim...

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1: Ora então, muito bom dia, 9 horas mais um minuto. Eu sou o João Vaz. Ora, há instantes estávamos com 16 graus de temperatura no Porto e também Coimbra, 17 em Lisboa. Está mesmo na hora das notícias, Ruben Mateus.
2: 80 mil euros em combustível. Existem empresas a gastar este valor por mês. É o caso da empresa de construção e imobiliário Sepintos, que se junta esta manhã à marcha lenta de caminhões entre Lordelo e Coimbra num protesto contra o aumento do preço dos combustíveis. O administrador Rui Pinto explica o que levou a empresa a participar.
3: Não protesta a União Anual. Estamos todos no mesmo grupo, não é? E se não houver união e força, vamos a puxar para aquele lado, não vamos lá nenhum. Consumimos combustíveis como eles. O que nós gastávamos no princípio do ano, de janeiro, fevereiro, nós agora, agosto, tivemos a quase um acréscimo de 30 mil euros mensais.
2: Diz que os aumentos chegam ao bolso de todos.
3: Tudo seja subidas de preços, o consumo da final é que vai sofrer, não é? Isto vai ter que haver ajustamento de preço de transporte, preço de matérias-primas, as taxas energéticas, os preços sobem, quem é que vai arranjar todos nós, o consumidor final? Se as coisas forem subindo, uma casa é mais cara, quem é que compra as casas? As coisas chegam à prateleira de supermercado, precisam de transporte, não precisam. Os que produzem os produtos precisam de combustíveis, não é? Epá, tudo, isto é uma cadeia, não é?
2: A marcha lenta contra o aumento dos combustíveis já começou, vai de Lordelo a Coimbra, são mais de 100 km ao longo da manhã desta sexta-feira. E no preço dos combustíveis, essas descidas ligeiras. De acordo com o site Contas Poupança, o gasóleo fica mais barato na próxima semana, 6 cêntimos, a gasolina 10, 2 cêntimos por litro. O tempo vai mudar. O calor vai dar lugar à chuva, que pode cair já a partir de domingo. A previsão para o fim de semana, um fim de semana já com aspecto de outono, é feita por Bruno Café, do IPA.
4: No dia de sábado já vai ser um dia com predição muito nublado, embora seja por nuvens altas na região sul. O vento vai soprar fraco a moderado, predomina de norte-noroeste, sopra por vezes forte nas serras do litoral centro e continuamos com a possibilidade de formação de neblina ou nevoeiro matinal em alguns locais do litoral centro. Há uma pequena subida da temperatura máxima, mas que é precedida nos dias anteriores de uma pequena descida. O dia de domingo é um dia com mais nebulosidade, já há a possibilidade de ocorrência de precipitação fraca no extremo norte para o final do dia, pode ser acompanhada de trovoada, há aqui alguma incerteza, portanto pode haver aqui uma antecipação ou um atraso nesta precipitação, mas é o primeiro dia em que temos assim indicação de que possa vir a ocorrer precipitação.
2: O estado do tempo a fazer jus ao outono, neste que será precisamente o primeiro fim de semana de outono.
1: Pois é, o primeiro fim de semana de outono. Sim. Eu amanhã ainda gostava de ir à praia.
2: Apanhar um solinho?
1: Apanhar, sabes que o solinho já não é a mesma coisa. Já não, eu sei, tem dado muito calor, mas já não apetece. Pelo menos a mim já não me apetece, mas há gostos para tudo.
2: E gostos não se discutem, mas gostavas de levar a cadeirinha e sentar-te ali à beira-mar?
1: Cadeirinha?
2: Sim. Eu sou fã da cadeirinha.
1: Ovo, volta dentro de meia hora. Sim, sim. Já a seguir temos por aí Jamie Lancaster com True.
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0: épico estes anos, Shannon Melody, Rogers Brothers e muito bom dia. 9 horas mais 13 minutos, altura para darmos nova vista de olhos ao trânsito desta manhã, Paulo Miranda.
1: E vamos então começar com informações para a 41 e neste caso já para a 1, já que já há caminhões que já estão a circular na A1 em direção a Coimbra. No entanto, o grosso da coluna neste momento está a passar na zona da Várzea e Sandim em direção à A1, Nogueira da Regedoura, local onde estão então a entrar os caminhões que vêm nesta marcha lenta que se dirige para Coimbra e que prevê chegar à Cidade dos Estudantes por volta da 1 da tarde. Passando para a Cidade do Porto e para as filas, há agora acidente na zona da Boa Vista e por isso há fila a partir de Canidelo na A1 em direção à Ponta Arrábida, que está cheia. Há também fila na A28 e na Avenida AEP. A Via Norte ainda com trânsito lento na passagem pela zona da Ifaseca em direção ao Porto. Vai encontrar também trânsito sujeito a demora na ligação da A3 para o Hospital de São João e para a via de cintura interna. Avançando para a cidade de Lisboa, trânsito mais acumulado na segunda circular. Há acidente a seguir ao nó do eixo norte-sul, com fila a partir do relógio, sentido contrário, abrandamentos de Torres, Lisboa, Calvanas. Também no IC2 há trânsito lento, a calçada de Carris com sinal amarelo, na Cril há fila em direção aos túneis de Benfica e na descida de Camarate para Sacavém. IC19 a partir da Amadora para Piramanique, na A5 entre a área de serviço de Oeiras e o Estádio Nacional e na descida da Pimenteira para as Amoreiras, para a ponte 25 de Abril. Só abrandamentos da Baixa de Almada para a ponte, portanto nada de muito preocupante na ligação de Almada para Lisboa.
0: Muito bem, e boa viagem então com a Smooth FM. 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Vai ser um dia com céu geralmente pouco nublado, a norte com períodos de maior nubosidade, especialmente junto à faixa costeira e particularmente durante a tarde. A temperatura hoje vai baixar um bocadinho, 22 graus máxima para o Porto, 27 para Coimbra, 31 para Lisboa e 34 para Faro. 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
0: E para já, deixo-lhe aí Jessie J, Wickist. Logo depois vamos falar de romances, de grandes romances. Pois é.

Kissed, de Jessie J. E é verdade, os grandes romances nem sempre acontecem nos filmes. Pois é, muitas vezes acontecem à mesa do pequeno almoço, assim ao longo de uma vida inteira. E então, o que é que faz um relacionamento durar? Há quem diga que é a paixão. Outros juram que o segredo está na paciência. E depois, há aqueles casais que estão juntos há décadas e respondem simplesmente: já nem sabemos, fomos ficando. Bom, a verdade é que os especialistas concordam numa coisa: o amor pode começar com borboletas no estômago, mas sobrevive sobretudo com respeito, confiança e boa comunicação. Ora, os casais que duram não são os que nunca discutem, são os que sabem encontrar-se novamente depois destas pequenas diferenças. E melhor, bom, mesmo as melhores relações precisam sempre de manutenção, tempo juntos, atenção aos detalhes e vontade de continuar a surpreender quem está ao nosso lado. No fundo, não há fórmulas mágicas, há pequenos gestos repetidos todos os dias. O café partilhado pela manhã, o abraço inesperado e aquela eterna negociação sobre quem fica com o comando da televisão e que canal ver. Pois, porque a felicidade a dois raramente está nos grandes momentos, está nos pequenos detalhes, nos pequeninos, naqueles de todos os dias. E olhe, faça o favor de ser feliz. E que seja o som da Smooth FM. Para já, Angel.

Dreams, é talvez uma das minhas músicas favoritas dos Fleetwood Mac, aqui, revisitado pelo School Train Quartet, e que versão também ela maravilhosa. Muito bom dia, e agora para tudo, tendo a ouvir isto, ainda se lembra do que é um SMS? 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E agora, Broken Heart, Booker T com J. James.

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4: 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Ora então, muito bom dia. Estamos a 26 minutos das 10 horas. Eu sou o João Vaz, está na hora das notícias. Ruben Mateus.
5: Morreu a bombeira ferida no incêndio de Rezende. A notícia é avançada pelo Presidente da República, que na página oficial lamenta a morte de uma bombeira de Rezende com 24 anos. Tinha ficado ferida com gravidade durante a última madrugada devido à queda de uma árvore. No combate ao incêndio,

0: caminhões entre Lordelo e Coimbra num protesto contra o aumento do preço dos combustíveis. À Smooth FM, o administrador Rui Pintos explica o que leva a empresa a participar neste protesto.
1: Não protesta a união no ano. Estamos todos no mesmo grupo, não é? E se não houver união e força, eles a puxar para aquele lado, não vamos lá nenhum. Consumimos combustíveis como ele. O que nós gastávamos no princípio do ano, de janeiro, fevereiro, nós agora, agosto, tivemos quase um acréscimo de 80 mil euros de ganho.
0: Diz que os aumentos chegam ao bolso de todos.
1: Tudo seja subidas de preços, o consumidor final é que vai sofrer, não é? Isto vai ter que haver ajustamento de preço de transporte, preço de matérias-primas, as taxas energéticas, os preços sobem, quem é que vai carregar todos nós, o consumidor final? Se as coisas forem subindo, uma casa é mais cara, quem é que compra as casas? As coisas chegam à prateleira do supermercado, precisam de transporte, não precisam. Os que produzem os produtos precisam de combustíveis, não é? Epá, tudo isto é uma cadeia, não é?
0: A marcha lenta contra o aumento dos combustíveis já começou, vai de Lordelo a Coimbra. No teatro estreia esta sexta-feira Boa Noite Mãe, peça da dramaturga norte-americana Marcia Norman, que transforma uma noite aparentemente banal num acerto de contas entre mãe e filha. O encenador Miguel Maia diz à Smooth FM que encontrou nesta peça questões que vão além do melodrama.
2: Um texto bastante convencional, no sentido em um contexto que envolve uma grande catarse, tem um arco bem definido, um texto muito, se quiser, à americana, mas que tem uma forma de escrever extraordinária e que nos coloca perante uma situação impossível. Uma filha, numa noite como as outras, uma filha que vive com a mãe, uma filha de cerca de 40 anos, diz à mãe que se vai suicidar nessa mesma noite. E dá a oportunidade à mãe para conversarem sobre a vida, sobre elas as duas. E a mãe, obviamente, desesperada, tenta convencê-la para não o fazer.
0: Boa noite, mãe. Desta sexta-feira até domingo, 3 dias no Centro Cultural Malaposta, em Odivelas.
3: Pois é, e a sexta-feira é dia de Memória das Canções. Já a seguir vamos receber a Sofia Moraes. De resto, antes, ainda temos para ouvir Rod Stewart ao lado de Elton John, Making Whoopi.

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1: No episódio de hoje, luxo e brilho como forma de sedução e fantasia. Bubbles, Bangles and Beads é a canção de hoje da memória das canções. Foi escrita por Robert Wright e George Forrest em 1953 para o musical Kismet, palavra que vem do turco e do árabe e significa destino, fado. As canções de Kismet foram criadas a partir de temas do compositor russo Alexander Borodin e no próprio ano da sua estreia, o musical tornou-se um enorme sucesso, conquistando 3 prémios Tony, incluindo o de melhor musical. Bubbles, Bangles and Beads nasceu para essa história passada numa Bagdad imaginada, cheia de mercados, palácios, romances e personagens extravagantes que remetem para um Oriente das Mil e Uma Noites. Claro que por trás de toda essa exuberância existe uma história de amor. A personagem sonha com as joias e enfeites que gostaria de usar para conquistar o homem que ama. O luxo como expressão de desejo, sedução e fantasia. Bubbles, Bangles and Beads acabaria por tornar-se um standard que foi e que continua a ser gravado por vários intérpretes ao longo das décadas. Hoje ouvimos a versão das Lennon Sisters, originalmente gravada para o programa de televisão The Lennon Sisters Hour em 1969-70, que mantém o caráter romântico e a sedução de valsa que esteve na origem da composição do tema. The Lennon Sisters com Bubbles, Bangles and Beads na memória das canções.

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1: E é claro que é para ouvir ao longo desta sexta-feira e mais tarde fica então disponível também na aplicação Rayo, tal como no nosso site smoothfm.pt. Ora, agora, e faltam 15 minutos para as 10, vamos saber do trânsito. Paulo Miranda, como é que está?
2: Para já, vamos ao ponto da situação da marcha lenta. Nesta altura, a marcha lenta está na Autoestrada do Norte, já em direção a Coimbra. Há pouco estava a passar na zona de Ovar e, portanto, conta aí com o trânsito um pouco mais condicionado. Ao passar por esta coluna de caminhões que se desloca para Coimbra, onde vai terminar este protesto contra o aumento dos combustíveis, e vai terminar precisamente na zona de Coimbra Sul. Não temos exatamente o local onde vai fechar este cortejo, digamos assim. De qualquer forma, tenha especial atenção se está na cidade de Coimbra. Naturalmente o trânsito irá ser afetado a partir da 1 da tarde, altura em que começarão a chegar estas viaturas pesadas. Em relação ao trânsito, na zona do Grande Porto há trânsito sujeito a demora ainda na via de cintura interna, na passagem pela Boa Vista, com a fila a começar ainda na afurada na A1. Também há A28 e Avenida AEP com sinais amarelos. Chama a atenção para Vila do Conde, ainda se mantém cortada a ligação da Avenida Mário Soares com a Avenida do Atlântico, entre a rotunda do Estádio dos Arcos e o nó da A28, e por isso as saídas da A28 já estão também bastante complicadas em direção à Vila do Conde. Passando para a cidade de Lisboa, trânsito mais complicado na saída da ponte em direção a Alcântara. Temos a informação de que está uma viatura pesada de passageiros imobilizada e que está por isso a condicionar a circulação, não só para quem sai da ponte, mas há também problemas na Avenida de Ceuta, e conto também ainda com filas no eixo Norte-Sul, na sequência de um acidente que ocorreu na zona de Campolide, na ligação de Sete Rios para Campolide. Já na A5 há fila a partir de Monsanto para as Amoreiras, mantém-se o trânsito lento na segunda circular, eixo norte-sul, Cril na descida de Sacavém e na autoestrada de Cascais a partir da zona de Monsanto para as Amoreiras.
1: Muito bem, e boa viagem então com a Smooth FM. 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Vai ser uma sexta-feira com céu geralmente pouco nublado, a norte com períodos de maior nubosidade na faixa costeira, especialmente lá mais para o final do dia. A temperatura hoje também volta a descer mais um bocadinho, 22 graus máxima para o Porto, 27 para Coimbra, 31 para Lisboa e 34 para Faro. 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
1: E para já, Something Stupid, Michael Bublé com Reese Witherspoon.

Can I See You Again, Babyface. 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E para já, Carol Diubo, Feel Like Making Love.

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1: Olá, muito bom dia. Sou os Bom Vaz, são 10 horas mais 1 minuto, 17 graus no Porto e em Coimbra, 19 em Lisboa. Vamos ao essencial da informação, Ruben Mateus.
2: Morreu a bombeira de 24 anos que tinha ficado ferida no incêndio de Rezende. A morte foi avançada pelo site da Presidência da República, com António José Segura a lamentar esta morte. A bombeira tinha ficado ferida com gravidade durante a última madrugada devido à queda de uma árvore no combate ao incêndio em Rezende, que entretanto foi controlado esta manhã. A próxima semana deverá trazer uma descida ligeira ainda assim dos combustíveis. O preço cai sobretudo no gasóleo. De acordo com o site Contas Poupança, são 6 cêntimos por litro. No caso da gasolina, a descida é mais pequena, de 2 cêntimos por litro. Falta saber também se o Ministério das Finanças mexe no desconto fiscal em sede de ISP. Isto depois de esta semana o gasóleo ter subido 7 cêntimos e a gasolina ter ficado mais cara 5 cêntimos. Esta sexta-feira assinala-se a Noite Europeia da Ciência e por todo o país os museus vão estar abertos ao público fora de horas. Ivone Fachada, diretora da Ciência Viva, conta aquilo que se pode esperar desta Noite Europeia que é dedicada à ciência.
3: É uma noite muito especial, celebrada por toda a Europa e em Portugal também já é celebrada desde 2005. E Portugal tem-se vindo a associar e cada vez mais a alargar o espectro de cidades e vilas, tanto no litoral como no interior, que celebram esta noite, que no fundo é convidar o público a conhecer quem faz investigação, a conversar com os cientistas, a experimentar a ciência. E este ano aqui no pavilhão temos o tema Pontos de Conhecimento, mas de qualquer forma não queremos apenas limitar a divulgação a estes três locais, que são Porto, Oeiras e Lisboa, mas sim também referir que existem muitos outros locais. No fundo é uma noite para aproximar investigadores de cidadãos.
2: Hoje à noite nos museus de norte a sul do país é a Noite Europeia da Ciência. E se não existir herança para ninguém? Conta a BBC que nos Estados Unidos e no Reino Unido está a crescer o movimento de pais que nada vão deixar aos filhos. E atenção, não é por uma questão de falta de dinheiro ou de bens. Não, esse é um caso à parte. Estes pais, com poupanças, reformas altas até, estão a usar o dinheiro para aproveitarem a vida, sem olharem muito a custos e sem olharem ao que podem deixar para as gerações futuras. Aliás, no Reino Unido e nos Estados Unidos tem vindo a cair a percentagem de filhos que têm esperança em receber algo de herança.
1: Mas isso faz todo o sentido. Quer dizer, andaste a amealhar uma vida e no final dos teus dias, já depois da reforma, vais aproveitar ao máximo. Digo eu. Os filhos farão o mesmo.
2: Cada um faz aquilo que lhe bem entender.
1: O Ruben diz isto porquê?
2: Não.
1: Para já não tem filhos. Bom, eu digo para já porque ele não, isto não tem grande interesse na paternidade. Mas um dia vai ser pai. E aí...
2: Sabes, eu às vezes acho que é que não há pai para nós.
1: Pois, então é isso. Então... Bom, já a seguir temos para isso Stacey Kent e logo depois vamos ao álbum da semana. Meu Deus, está bonito. Ainda bem que é sexta.
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Tingle My Ex in One Basket, Stacy Kent, e tenho uma ótima manhã. When the City Sleeps é o álbum em destaque esta semana, um disco elegante de R&B contemporâneo assinado pela norte-americana Alex Isley. Há uma boa razão para Alex ser uma das vozes mais interessantes da nova geração da soul e do R&B. Filha de Ernie Isley, dos históricos Isley Brothers, passou mais de uma década a aperfeiçoar a sua identidade musical antes de chegar a uma grande editora. Este When the City Sleeps começou por ser um EP com apenas 6 canções, lançado em 2025. Agora ganhou uma nova dimensão, transformando-se num álbum com 15 músicas. A ideia mantém-se, explorar os pensamentos, as dúvidas e os sentimentos que surgem quando a cidade adormece. E para expandir esse universo, Alex Isley conta com convidados especiais, como é o caso de James Fauntleroy, compositor e produtor que já trabalhou com nomes como, por exemplo, Lady Gaga, Drake, Bruno Mars, Beyoncé, entre tantos, tantos outros. Ora, na música que dá título ao álbum e que trago hoje, Alex Isley junta-se precisamente a James Fauntleroy para retratar um encontro improvável entre duas pessoas acordadas à mesma hora, mas por razões completamente diferentes. Aí fica então When the City Sleeps, Alex Isley, na Smooth FM.

0: When the City Sleeps, música que dá título ao álbum desta semana, é de uma grande senhora, uma grande voz, e é um disco que vale a pena conhecer na íntegra. É de Alex Isley. Ora então, agora que passam 15 minutos das 10, o Paulo Miranda vai dizer-nos como é que está o trânsito numa manhã muito complicada, especialmente em algumas autoestradas do país, concretamente a norte.
1: Principalmente onde passa essa coluna de caminhões que se dirige para Coimbra Sul, em protesto contra o aumento dos combustíveis e naturalmente acaba por provocar algumas dificuldades por onde vai passando. Por exemplo, nesta altura está entre a zona de Ovar e Estarreja, portanto já está muito próximo de Albergaria. A coluna de caminhões, são centenas de caminhões que estão na estrada e que vão em marcha muito lenta na via mais à direita. Passando para a cidade do Porto, em relação ao trânsito, nesta altura já se vai circulando sem grandes dificuldades nas principais estradas, nomeadamente na via de cintura interna, também na A3, na A1 em direção à Ponta Arrábida, não há problemas na A20 em direção à Ponto Freixo. Passando para Vila do Conde, chama a atenção para um acidente que ocorreu esta madrugada e naturalmente o trânsito tem estado cortado entre a zona da Rotunda dos Arcos, junto ao estádio, e à Avenida do Atlântico, portanto Avenida Doutor Mário Soares e Avenida do Atlântico. O trânsito está a ser desviado, mas está a provocar paragens em plena A7, para quem vem de Famalicão e Guimarães em direção à Vila do Conde, e os acessos da A28 também com trânsito lento na saída para Vila do Conde. Passando para a cidade de Lisboa, trânsito mais acumulado na segunda circular, na zona das Calvanas em ambos os sentidos. Mantém-se o trânsito condicionado na saída para a Avenida de Ceuta e Alcântara no eixo norte-sul, e há paragens na descida da Pimenteira para o viaduto Duarte Pacheco e para as Amoreiras na A5. A ponto 25 de Abril já não tem quaisquer dificuldades.
0: Muito bem, é sempre a andar então. Olha, a linha verde para troca de informações durante todo o dia.
1: 800-2020-10 é nacional e grátis.
0: E bom fim de semana.
1: Bom fim de semana.
0: Segunda-feira cá estaremos, estás
1: exatamente,
0: um bocado atrapalhado.
1: Pela fisquinha. Não, tinha desligado o microfone.
0: Ah, pronto, é pois assim, não me digas nenhuma. Muito rápido. Bem, vamos ao tempo para hoje, uma oferta Cruise Market, loja de cruzeiros. É então uma sexta-feira, com o céu geralmente pouco nublado. A norte, com períodos de maior nubosidade na faixa costeira, em especial durante a tarde. A temperatura hoje também começa a baixar, um bocadinho, pelo menos. 23 graus máxima para o Porto, 27 para Coimbra, 31 para Lisboa e 34 para Faro. 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E a seguir por aí temos Chris Gable com Let's Stay Together.
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É o original deste You've Got a Friend, Carole King, na Smooth FM. E muito bom dia, tenha uma ótima manhã, claro, uma excelente sexta-feira. Ora, já daqui a pouco tenho para lhe dar a ouvir Love Me, Sarah Vaughan, mas primeiro Something in Way She Moves, Roberto Menescal e Cláudio Duarte.

0: maravilhoso este Love Me na belíssima voz de Sarah Vaughan. E não tarda nada, temos mais uma edição do Oasis Smooth FM. A música que vou trazer hoje tem um groove sofisticado, mas antes ainda temos para ouvir dentro de um minuto o Till Brunner. Have You Met Chat?
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Há canções que parecem feitas à medida para aquela transição perfeita entre estações. E In the Plain Sight dos Quack and Schmack é um desses achados raros. Imagina a luz de outono com aquele tom de mel quente a atravessar os

ramos das árvores, enquanto as primeiras folhas douradas se preparam para cair devagar. A temperatura já pede um casaco leve sobre os ombros, mas o mar continua ali ao fundo, sereno, a refletir o céu de azul profundo e cristalino. É para esse cenário que esta música nos transporta. O groove sofisticado dos Quack and Smack entra com uma elegância descontraída, como quem percorre as ruas da cidade ao seu próprio ritmo, sem pressa, observando o mundo por trás de uns óculos de sol. Há uma nostalgia luminosa neste balanço. Não é um outono cinzento nem melancólico, é um outono cheio de estilo, onde a luz da tarde parece um filtro de cinema vintage, revelando detalhes que sempre estiveram ali à vista de todos. É a banda sonora perfeita para um café demorado, uma conversa que se prolonga pela tarde dentro ou uma viagem de regresso a casa, enquanto os candeeiros da rua se acendem um a um no horizonte. In the plain sight dos Quack and Smack, porque o outono nunca soou tão bem.

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Poderosíssima a voz de Isaac Hayes, Never Can Say Goodbye, e muito bom dia. Depois de 3 anos encerrado para obras, o Teatro Nacional Dona Maria II em Lisboa reabriu as portas com um dos textos mais emblemáticos de William Shakespeare, Macbeth. Em cena até 31 de outubro, na Sala Garreta, esta nova encenação de Pedro Penin recupera a mesma peça que estava em palco na noite do incêndio que destruiu este mesmo teatro em 1964. Entre ambição, poder, memória e superstição, Macbeth marca o renascimento de um dos mais importantes palcos do país, transformando a reabertura de Dona Maria II num verdadeiro acontecimento cultural. Se gosta de teatro e de grandes histórias, este é um regresso que não pode mesmo perder. É uma sugestão Smooth FM, mas já sabe, temos outras no nosso site em smoothfm.pt. Ora, venha daí, tenha uma ótima manhã. Para já, Sunrise, Norah Jones, na Smooth FM.

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1: FM. 11 horas mais um minuto, vá lá, muito bom dia, tenha uma excelente manhã, claro, uma ótima sexta-feira. Eu sou o João Vaz, para já dou-lhe ouvir Surface, Falling in Love e depois junto Tony Desiree.

Valerie, música celebrizada por Amy Winehouse e aqui revisitada por Karen Sousa. E então, muito bom dia. Ora, se gosta de cinema, fica a saber que de 1 a 11 de outubro vai haver festa do cinema francês em Lisboa. É que durante 11 dias, o Cinema São Jorge vai receber uma programação dedicada ao cinema gaulês, com diferentes histórias, realizadores e protagonistas para descobrir, entre propostas mais recentes e diferentes formas de olhar para a sétima arte. É uma boa desculpa para trocar o streaming da sala aí em casa por uma sala diferente, uma sala de cinema. Festa do Cinema Francês de 1 a 11 de outubro no Cinema São Jorge, aqui em Lisboa. É uma sugestão Smooth FM, mas já sabe, há outras em smoothfm.pt. E para já, A Little Bit of You, Ray Parker Jr.

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Remember the Time, na voz de Mónica Su. Sexta-feira, dia de recebermos por aqui a Sofia Moraes. Ela já a seguir vem por aí contar-nos porque é que os grandes clássicos do cancioneiro norte-americano se tornaram imortais. É mais uma edição maravilhosa da memória das canções. É para ouvir dentro de um minuto e meio.

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8: No episódio de hoje, luxo e brilho como forma de sedução e fantasia. Bubbles, Bangles and Beads é a canção de hoje da memória das canções. Foi escrita por Robert Wright e George Forrest em 1953 para o musical Kismet, palavra que vem do turco e do árabe e significa destino, fado. As canções de Kismet foram criadas a partir de temas do compositor russo Alexander Borodin e no próprio ano da sua estreia, o musical tornou-se um enorme sucesso, conquistando 3 prémios Tony, incluindo o de melhor musical. Bubbles, Bangles and Beads nasceu para essa história passada numa Bagdad imaginada, cheia de mercados, palácios, romances e personagens extravagantes que remetem para um Oriente das Mil e Uma Noites. Claro que por trás de toda essa exuberância existe uma história de amor. A personagem sonha com as joias e enfeites que gostaria de usar para conquistar o homem que ama. O luxo como expressão de desejo, sedução e fantasia. Bubbles, Bangles and Beads acabaria por tornar-se um standard que foi e que continua a ser gravado por vários intérpretes ao longo das décadas. Hoje ouvimos a versão das Lennon Sisters, originalmente gravada para o programa de televisão The Lennon Sisters Hour em 1969-70, que mantém o caráter romântico e a sedução de valsa que esteve na origem da composição do tema. The Lennon Sisters com Bubbles, Bangles and Beads na memória das canções.

My Prayer, Otis Redding na Smooth FM. E então, muito bom dia, eu sou o João Vaz. Antes de me ir embora, deixe-me dizer que hoje há Show Me The Money e o prémio é de 40 mil euros. Não se esqueça de participar e desde já, boa sorte. Ora então, amanhã estou de volta, depois das 10. E antes de ir, deixe-me uma

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2: Bem-vindo, sexta-feira, tenha também um ótimo fim de semana. Sou Sofia Moraes e faço-lhe companhia neste regresso à casa. Agora trago-lhe Sister Sledge e depois despedimos-nos de Alex.

sexta-feira e bom fim de semana com a Smooth FM. Sexta-feira é dia de nos despedirmos do álbum When the City Sleeps, de Alex Isley, que esteve por aqui em destaque ao longo de toda a semana. Uma espécie de banda sonora para aquelas horas em que tudo começa a abrandar, mas a nossa cabeça ainda está bem acordada. When the City Sleeps começou por ser um EP de 6 canções em 2025, ano passado, e cresceu depois para um álbum com 15 temas. Neste disco, Alex Isley mantém a ideia de explorar os pensamentos que nos surgem quando a cidade começa a adormecer e a acalmar. Há alguns convidados que ajudam a expandir esse universo, como City James Fauntleroy. Ficamos então hoje a ouvir o tema homónimo, When the City Sleeps, na brilhante voz de Alex Isley.

Irma Franklin, Baby, I Love You. Tenham um ótimo final de tarde. A caminho do fim de semana, vamos ter um fim de semana com céu um pouco mais nublado e com uma ligeira descida da temperatura em algumas regiões. Nesta altura estão 27 em Lisboa, no Porto estão 23, Coimbra está agora com 25 graus, Faro e Santarém com 29. Na Smooth FM, Can't Take My Eyes Off You, Denise King. Tenham um bom regresso a casa.

0: Wave, por António Carlos Jobim. Tenha um ótimo final de tarde, uma boa sexta-feira. Dentro de instantes, a memória das canções.
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0: No episódio de hoje, luxo e brilho como forma de sedução e fantasia. Bubbles, Bangles and Beads é a canção de hoje da memória das canções. Foi escrita por Robert Wright e George Forrest em 1953 para o musical Kismet, palavra que vem do turco e do árabe e significa destino, fado. As canções de Kismet foram criadas a partir de temas do compositor russo Alexander Borodin e no próprio ano da sua estreia, o musical tornou-se um enorme sucesso, conquistando 3 prémios Tony, incluindo o de melhor musical. Bubbles, Bangles and Beads nasceu para essa história passada numa Bagdad imaginada, cheia de mercados, palácios, romances e personagens extravagantes que remetem para um Oriente das Mil e Uma Noites. Claro que por trás de toda essa exuberância existe uma história de amor. A personagem sonha com as joias e enfeites que gostaria de usar para conquistar o homem que ama. O luxo como expressão de desejo, sedução e fantasia. Bubbles, Bangles and Beads acabaria por tornar-se um standard que foi e que continua a ser gravado por vários intérpretes ao longo das décadas. Hoje ouvimos a versão das Lennon Sisters, originalmente gravada para o programa de televisão The Lennon Sisters Hour em 1969-70, que mantém o caráter romântico e a sedução de valsa que esteve na origem da composição do tema. The Lennon Sisters com Bubbles, Bangles and Beads na memória das canções.

Easy Love, o grande Van Morrison na Smooth FM. Bom final de tarde e bom fim de semana. Estamos a caminho das 6. Na verdade, para mim, não deixa de ser surpreendente. Já estamos a 25 de setembro, ou seja, praticamente em outubro. 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Karen Sova, agora com Love Is Not Fair, e depois pode também ouvir Jimmy Summers e

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2: Tenham um ótimo final de tarde. Bem-vindo, sou a Sofia Moraes e faço-lhe companhia neste regresso a casa até às 10 na Smooth FM. Ficamos agora com o Simply Red. Every time we say goodbye. Bem-vindo.

0: Music Travel Love. Boa sexta-feira, bom fim de semana na Smooth FM. Daqui a pouco, Oasis, Smooth FM com João Vaz. Hoje uma canção que nos transporta para os tons de outono. É para ouvir daqui a pouco.
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Há canções que parecem feitas à medida para aquela transição perfeita entre estações. E In the Plain Sight dos Quack and Schmack é um desses achados raros. Imagina a luz de outono, com aquele tom de mel quente a atravessar os ramos das árvores, enquanto as primeiras folhas douradas se preparam para cair devagar. A temperatura já pede um casaco leve sobre os ombros, mas o mar continua ali, ao fundo, sereno, a refletir o céu de azul profundo e cristalino. É para esse cenário que esta música nos transporta. O groove sofisticado dos Quack and Schmack entra com uma elegância descontraída, como quem percorre as ruas da cidade ao seu próprio ritmo, sem pressa, observando o mundo por trás de uns óculos de sol. Há uma nostalgia luminosa neste balanço. Não é um outono cinzento nem melancólico, é um outono cheio de estilo, onde a luz da tarde parece um filtro de cinema vintage, revelando detalhes que sempre estiveram ali à vista de todos. É a banda sonora perfeita para um café demorado, uma conversa que se prolonga pela tarde dentro ou uma viagem de regresso a casa, enquanto os candeeiros da rua se acendem um a um no horizonte. In the Plain Sight dos Quack and Schmack, porque o outono nunca soou tão bem.

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Yesterday Once More, Nicky Parrott. Bom final de tarde, estamos a caminho das 7. Se já anda também a caminho em direção ao fim de semana, aproveito para lembrar que a nossa linha verde está disponível. Pode saber exatamente como está o trânsito em qualquer ponto do país ligando 800 20 20 10. Boa viagem com a Smooth FM e agora também com John Pizzarelli. Água

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2: Bem-vindo, bom final de tarde, olhos postos no fim de semana, mas sempre ao som das suas canções favoritas. Na Smooth FM, Ray Parker Jr. e a Shoulda Kept Us Bare. Eu sou a Sofia Moraes e conto consigo, pelo menos, até às 10.

Alexander O'Neill, Cherish, na Smooth FM. Tenha uma ótima sexta-feira, sou Sofia Moraes. Trago-lhe agora uma ideia para o fim de semana, porque a partir de amanhã, sábado, o jazz regressa às Caldas da Rainha. Os dias do jazz começam amanhã e o concerto do arranque é também amanhã, claro, às 21h30, com Big Daddy Wilson, uma voz bem profunda do blues e da soul. Até 11 de novembro pode então contar com os dias do jazz no Centro Cultural e de Congressos das Caldas da Rainha, com nomes como Henry Texier, a Orquestra do Hot Club de Portugal e Maria João, entre outros. Dias do jazz nas Caldas da Rainha, a partir de amanhã, sábado, e a acontecer até 11 de novembro. Detalhes e pormenores em smoothfm.pt, na área Girl Smooth. Rod Stewart para ouvir agora no seu regresso a casa. Till There Was You.

0: Grande canção, A Change Is Gonna Come, canção de Sam Cooke, grande nome da Soul, que criou esta canção como uma referência da Soul pela luta dos direitos civis nos Estados Unidos. Ouvimos a versão de Arthur Conley. Boa sexta-feira, bom fim de semana, daqui a pouco René Elstad.
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bom regresso a casa, bom fim de semana. Amanhã, sábado, segundo a previsão, vamos ter alguma nebulosidade durante a manhã no litoral norte e centro. No geral, vamos ter também um dia de céu limpo, com sol, algum vento na faixa costeira para o final de tarde e máximas de 32 graus para Faro, Lisboa e Coimbra. Porto espera 25, Santarém 35 e Évora espera 36 de máxima. Bom fim de semana. Na Smooth FM agora, James Brown. Please.

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2: Mais uma vez, bem-vindos. Se por acaso só agora chegou, está sempre a tempo. Sou Sofia Moraes, estou consigo até às 10. Tenha também um ótimo fim de semana. E agora, aproveito para ouvir Simon Cup Major com Victor Gerger, Baby, It's Cold Outside.

e Jeline Rams. Tenham uma ótima noite de sexta-feira e um bom fim de semana. E quanto ao fim de semana, amanhã sábado vamos ter um dia com alguma nebulosidade durante a manhã no litoral norte e centro. No geral, vamos ter um dia de céu limpo com sol. Para o final de tarde, há algum vento, sobretudo nas terras altas e na faixa costeira. Ainda temperaturas de verão, neste outono, com 32 de máxima para Faro, Lisboa e Coimbra, Porto espera 25, Santarém 35, Évora 36. Cantora e pianista brasileira Eliana Elias, para ouvir agora na Smooth FM. Chega de saudade.

0: Ray Charles e Diana Krall juntos na Smooth FM com You Don't Know Me. Tenha uma ótima noite de sexta-feira. Dentro de instantes, João Vaz traz-nos uma canção que nos remete para os tons quentes de outono em mais um episódio de Oasis Smooth FM.
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Há canções que parecem feitas à medida para aquela transição perfeita entre estações. E In the Plain Sight dos Quack and Schmack é um desses achados raros. Imagina a luz de outono com aquele tom de mel quente a atravessar os ramos das árvores enquanto as primeiras folhas douradas se preparam para cair devagar. A temperatura já pede um casaco leve sobre os ombros, mas o mar continua ali ao fundo, sereno, a refletir o céu de azul profundo e cristalino. É para esse cenário que esta música nos transporta. O groove sofisticado dos Quack and Schmack entra com uma elegância descontraída, como quem percorre as ruas da cidade ao seu próprio ritmo, sem pressa, observando o mundo por trás de uns óculos de sol. Há uma nostalgia luminosa neste balanço. Não é um outono cinzento nem melancólico, é um outono cheio de estilo, onde a luz da tarde parece um filtro de cinema vintage, revelando detalhes que sempre estiveram ali à vista de todos. É a banda sonora perfeita para um café demorado, uma conversa que se prolonga pela tarde dentro ou uma viagem de regresso a casa, enquanto os candeeiros da rua se acendem um a um no horizonte. In the Plain Sight dos Quack and Schmack, porque o outono nunca soa tão bem.

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Robbie Williams e os clássicos Behind the Sea. Boa noite, bom fim de semana com a Smooth FM. Uma ideia para o fim de semana, se estiver por Lisboa, é uma exposição que assinala o centenário do nascimento de Júlio Pomar, um dos grandes nomes da pintura.

Portuguesa do século XX. Os cavalos são uma presença marcante na sua obra e agora ganham um espaço próprio, o Panteão Nacional. Júlio Pumar Ecos. É uma exposição que reúne obras de diferentes fases do percurso do artista, de Dom Quixote às tauromaquias e ao tríptico Tropel. É uma exposição para vir então no Panteão Nacional em Lisboa até 27 de dezembro e pode recolher mais pormenores sobre esta exposição em smoothfm.pt. Dionne Warwick para ouvir agora. I'll Never Love This Way Again.

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3: Depois de 8 semanas a subir, o preço dos combustíveis baixa na próxima semana. De acordo com fonte da Associação Nacional de Revendedores, o litro do gasóleo vai custar menos 5 cêntimos, já o preço da gasolina fica 2 cêntimos mais barato, valor já conta a cor de desconto do ISP, que deve ser aprovado pelo Governo. O Presidente da República diz estar muito preocupado com o efeito do aumento dos combustíveis nas famílias e nas empresas. António José Seguro quer uma resposta europeia.
4: Os governos, designadamente também a União Europeia, têm que olhar para esta situação como uma situação excepcional e proteger os setores que estão mais vulneráveis, quer as famílias, quer as empresas. Este é o momento de podermos e termos de agir.
3: Esta manhã, centenas de caminhões fizeram um protesto por causa do aumento dos combustíveis entre Lourdelo e Coimbra, organizado pelo movimento Marcha Lenta. Em resposta, o ministro das Infraestruturas admitiu que o setor da terraplanagem tem sido esquecido e anunciou que se vai reunir com os promotores do protesto na segunda-feira.
5: É um setor que de alguma forma tem sido esquecido e não pode ser esquecido. O governo continua em diálogo e quer encontrar essas soluções. Deixe-me dizer de uma forma muito clara. O governo tem consciência das dificuldades e estará cá para ajudar as empresas, também os trabalhadores, a ultrapassarem estas dificuldades.
3: A reunião está marcada para segunda-feira às 11 da manhã. A FENPROF vai processar o Ministro da Educação. Em causa está uma acusação feita por Fernando Alexandre, que diz que a Federação Nacional de Professores fez tudo para que o processo de classificação digital dos exames nacionais corresse mal. No Sub-21 de futebol, Portugal esteve perto de garantir já hoje a qualificação para o Europeu, mas não conseguiu. Foi derrotada esta tarde pela Bulgária por 2-1. As contas do apuramento ficam para a próxima semana no jogo com Gibraltar, na quarta-feira. Hoje é dia de Euromilhões, pode ver os resultados no site da rádio. Bom fim de semana.
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6: Mais uma vez, boa noite de sexta-feira, já passa das 9, estamos cada vez mais perto do fim de semana. Por aqui, trago-lhe agora Manhattans, Kiss and Say Goodbye, e depois despedimos-nos definitivamente de Alex Isley.
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Manhattan's Kiss and Say Goodbye, que é por acaso aquilo que fazemos agora com o álbum And the City Sleeps de Alex Isley. Despedimo-nos deste álbum que estivemos por aqui a descobrir ao longo da semana com uma das vozes mais interessantes do R&B contemporâneo. Alex Isley cresceu numa família fundamental para a história do R&B, passou 14 anos a aperfeiçoar a sua música e trouxe-nos agora este ano When the City Sleeps, um álbum que começou por ser um EP de 6 canções em 2025 e que agora cresceu para um álbum com 15 faixas. Neste disco, Alex Isley mantém a ideia de explorar os pensamentos que nos vão surgindo quando a cidade começa a adormecer. Tem também convidados que ajudam a expandir esse universo, como por exemplo Sid e James Fauntleroy. Hoje ouvimos a faixa título, onde Alex Isley se junta precisamente a um desses convidados, James Fauntleroy, e é assim que nos despedimos-nos deste álbum com a brilhante voz de Alex Isley. Para ouvir então, When the City Sleeps.

0: Grande clássico da disco e da soul dos anos 70, Ring My Bell na Smooth FM, por Eldissa. É sexta-feira, já a seguir, a memória das canções.
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2: No episódio de hoje, luxo e brilho como forma de sedução e fantasia. Bubbles, Bangles and Beads é a canção de hoje da memória das canções. Foi escrita por Robert Wright e George Forrest em 1953 para o musical Kismet, palavra que vem do turco e do árabe e significa destino, fado. As canções de Kismet foram criadas a partir de temas do compositor russo Alexander Borodin e no próprio ano da sua estreia, o musical tornou-se um enorme sucesso, conquistando 3 prémios Tony, incluindo o de melhor musical. Bubbles, Bangles and Beads nasceu para essa história passada numa Bagdad imaginada, cheia de mercados, palácios, romances e personagens extravagantes que remetem para um Oriente das Mil e Uma Noites. Claro que por trás de toda essa exuberância existe uma história de amor. A personagem sonha com as joias e enfeites que gostaria de usar para conquistar o homem que ama. O luxo como expressão de desejo, sedução e fantasia. Bubbles, Bangles and Beads acabaria por tornar-se um standard que foi e que continua a ser gravado por vários intérpretes ao longo das décadas. Hoje ouvimos a versão das Lennon Sisters, originalmente gravada para o programa de televisão The Lennon Sisters Hour em 1969-70, que mantém o caráter romântico e a sedução de valsa que esteve na origem da composição do tema. The Lennon Sisters com Bubbles, Bangles and Beads na memória das canções.

semana. Tenha a continuação de uma ótima noite de sexta-feira. Fim de semana, mais um fim de semana com boas temperaturas. Eu sou a Sofia Moraes, regresso amanhã sábado, a partir das 3 da tarde. Mas ainda lhe trago o Xadé, Buddha Power Blues e também Papik, agora com Daniel Benghi Benatti. Garota de Ipanema. Boa noite, bom fim de semana.

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